0: Comenta que essa organização é importante para garantir aspectos como equilíbrio entre produção e demanda, assistência técnica e controle da qualidade dos insumos. Com o crescimento dos produtores independentes, ele acredita que essa estrutura esteja ameaçada.
1: Nós temos diversas safras dentro de um ano. Uma vez era a safra do fumo, agora é a safra de verão, a safra de inverno, a safra de primavera. Está plantando e colhendo o ano inteiro. Talvez isso para a indústria seja muito bom, mas para o segmento que está lá no campo eu não vejo ganhar com isso. E ao mesmo tempo a gente percebe que cada vez tem mais produtores independentes plantando por conta, não sei se os insumos que eles usam são os corretos. E essas coisas acabam influenciando também o nosso setor.
0: Com o aumento da produção, Heitor Schur afirma que houve queda no preço do tabaco. O deputado sustentou que enquanto em janeiro a arroba do produto custava R$ 340, hoje está sendo vendida por R$ 260. Da Rádio Câmara de Brasília, Maria Neves.
2: Marcelo Moraes, do PL do Rio Grande do Sul, defende a securitização das dívidas dos produtores rurais do estado. Na visão do deputado, a medida é essencial para permitir a renegociação dos débitos acumulados após anos de estiagem e das enchentes de 2024.
3: Marcelo Moraes afirma que os agricultores não pedem perdão das dívidas, mas condições para quitá-las. Ele também cobra a apreciação da proposta pela Câmara, alegando que a demora na votação agrava a crise no campo e compromete a economia gaúcha.
4: Meio ambiente.
2: Cabo Gilberto Silva, do PL da Paraíba, critica a atuação de órgãos federais durante operações de fiscalização ambiental em Novo Progresso, no Pará. Segundo o deputado, as ações truculentas provocam conflitos com produtores rurais e moradores da região.
3: Cabo Gilberto Silva pede ao governo federal que reveja a atuação dos órgãos responsáveis pela fiscalização ambiental na região. No entendimento do parlamentar, é necessário garantir o cumprimento da legislação sem comprometer os direitos dos produtores.
2: Joaquim Passarinho, do PL do Pará, também denuncia a truculência de órgãos federais durante a operação de fiscalização ambiental em Novo Progresso. O deputado defende que a fiscalização seja conduzida com respeito à população e prioridade para medidas de orientação.
3: Joaquim Passarinho cobra do governo ações para acelerar a regularização fundiária e ambiental na região. Segundo o parlamentar, é preciso garantir segurança jurídica aos produtores e conciliar a proteção do meio ambiente com o desenvolvimento das atividades econômicas locais.
2: Termina agora o jornal Câmara dos Deputados, produzido pela Rádio Câmara, com trabalhos técnicos de Wellington Teles e apresentação de Ana Raquel Macedo e Márcio Aquile Sardi. Boa noite.
3: A Voz do Brasil volta na segunda-feira. Boa noite e bom final de semana.
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0: daqui a pouquinho. Noite da Onda.
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0: Onda Livre, boa noite. A partir de agora tem eu, Thiago Marquezine.
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0: 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Tá com tudo.
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0: É, Noite da Onda que está no ar para você em 105,3. Vamos juntos até meia-noite com muito mais sucessos no seu rádio, com a melhor programação em 105,3. Você, claro, faz essa Noite da Onda ficar muito mais gostosa se estiver em companhia junto comigo por aqui na melhor programação, tá bom? Então fica comigo, essa Noite da Onda só tá começando com as melhores músicas.

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1: É o Ian Sorriso Maroto falando.
2: Vamos juntos.
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0: fechando nossa primeira sequência. Bora para um rápido intervalo. Volto já, rapidinho. 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
0: Tá na onda, tá com tudo, já estamos de volta e bora seguir por aqui. Solta aí, produção, essa é boa demais.

0: Onda Livre, boa noite, 9h45.
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0: fechando mais uma sequência, aquele intervalo rapidinho, já já tem muito mais aqui na sua Noite da Onda.
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0: Onda Livre, boa noite. Por aqui segue Thiago Marquezine e vamos juntos até a meia-noite.
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0: Abrindo mais uma hora com as melhores músicas pra você, essa é a sua Noite da Onda. Lembrando que a partir das 11 horas tem Onda Romântica. Bora que tem mais.
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0: Pra fechar mais uma sequência esperta, aquele rápido break. Você não tira o ouvido do rádio, não sai daí não.
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0: Onda Livre, boa noite. Tá na onda, tá com tudo. Já estamos de volta, ó. Já tá seguindo a Onda Livre no Instagram? @ Onda Livre FM, nós estamos no Insta, hein? Deixa o seu seguir por lá e o seu like no fanpage facebook.com/ Onda Livre FM. Combinado? Bora com mais sucessos.
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0: Se for. Fechando a noite da onda e logo após o intervalo tem o quê? Onda Romântica pra você.
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3: Onda Livre, boa noite. Por aqui segue Thiago Marquezine. Vamos juntos até a meia-noite.
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3: Onda Romântica.
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3: Abrindo mais uma edição do nosso Onda Romântica por aqui. Bora falar de amor, bora mexer com o seu coração. Nessa noite gostosa que só tá começando.

0: Fechando nossa primeira sequência com esse grande sucesso, o Onda Romântica volta já. 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
0: Com mais músicas do Onda Romântica, seguindo em frente até a meia-noite. Tem mais músicas pra você.

0: Saideira, deixa Onda Romântica. Um beijo carinhoso pra você. Até amanhã.
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0: Tchau. Fica com Deus.
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1: Inscrições para a Olimpíada da Saúde vão até 20 de julho. A Fundação Oswaldo Cruz decidiu prorrogar o prazo. Essa é a edição de número 13 da Olimpíada Brasileira de Saúde e Meio Ambiente. Professores de todo o país podem inscrever as atividades que desenvolvem nessas áreas de forma gratuita. São trabalhos de estudantes do Ensino Fundamental 2, do Ensino Médio, de Educação de Jovens e Adultos e Ensino Técnico Concomitante, de escolas públicas e privadas, nas modalidades de produção audiovisual, produção de texto e projeto de ciências. A expectativa da Fiocruz é de aumento na apresentação de projetos, principalmente agora com o fim das atividades do primeiro semestre. As inscrições devem ser feitas no site olimpiada.fiocruz.br. Podem participar trabalhos desenvolvidos durante todo o ano passado até 30 de junho deste ano. Numa primeira fase de seleção, que vai até agosto, são escolhidos 42 projetos com destaques regionais. Então, eles concorrem à etapa nacional. No final de novembro, serão indicados 6 projetos que vão receber troféu e certificado de participação. Da Rádio 2, Fabiola Altran.
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0: Onda Livre, bom dia, 3 e 1.
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2: O preço da soja encerrou junho em alta. Dados do CPEA indicam que a saca foi vendida em média a R$ 133,00 em Paranaguá, avanço de quase 3% ao longo do mês. Isso mesmo em ano de safra recorde aqui no país. Entre os motivos está a demanda aquecida, principalmente por parte de compradores de fora do país. Os novos conflitos no Estreito de Hormuz também mexeram com o mercado e deixaram agentes em estado de alerta. Da Rádio 2, Humberto Ferretti.
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0: Ferrugem!
1: Sorriso Maroto!
2: Onda Livre, 3:37. Bom dia!
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4: O açúcar ficou mais barato em junho nas usinas do interior de São Paulo. Houve um sobe e desce das cotações ao longo do mês. Mas a saca do cristal branco fechou o período com baixa de quase 2%, vendida a R$ 91. Os números são do CPEA. A safra de cana está acelerada, o que força cotações menores. Por outro lado, as chuvas prejudicaram a colheita nos últimos dias e impediram quedas maiores no preço do açúcar. Da Rádio 2, Humberto Ferretti.
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0: Livre, bom dia, 3h49.
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0: Onda Livre 49 Capial. Bom dia pra você.
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2: Turistas estrangeiros gastaram no Brasil 25 bilhões de reais em 5 meses. O valor é histórico para o período de janeiro a maio de 2025. Segundo o Ministério do Turismo, é 11% acima do que os turistas internacionais gastaram no Brasil nos primeiros 5 meses do ano passado. Maio também registrou gastos acima da média. Foram mais de 4 bilhões de reais. Nesse caso, a alta de 19% sobre o quinto mês de 2025. Esses dados são analisados pelo Ministério do Turismo e foram divulgados pelo Banco Central. Também aumentou o fluxo de turistas estrangeiros no Brasil. Em maio, entraram aqui 486.262 visitantes de outros países, a maioria da China, porcentagem 43% maior em relação ao mesmo período do ano passado. No geral, nos 5 primeiros meses do ano, os turistas internacionais totalizaram 5 milhões. Da Rádio 2, Fabíola Altran.
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0: Onda Livre 4h41, Porto Sorto. Um bom dia pra você no Onda Sertaneja.
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2: Você se lembra em quem votou nas últimas eleições para cargos do Congresso? Pois é, caso a resposta seja positiva, você não está entre a maioria dos brasileiros, de acordo com uma pesquisa Datafolha. Só 23% dos eleitores brasileiros se lembram em quem votaram para os cargos de senador e deputados estadual e federal em 2022. 4 em cada 10 entrevistados não sabem citar um único senador em exercício. Mas, para presidente, a lembrança é maior. 85% dos eleitores sabem em quem votaram há 4 anos. Para o cargo de deputado federal, 67% dos brasileiros não se recordam e 10% afirmam não ter votado. No caso de deputado estadual, a porcentagem é semelhante, 66%. A pesquisa Datafolha entrevistou 1.898 pessoas entre os dias 17 e 18 de junho. A margem de erro é de 2 pontos percentuais para mais ou para menos. Da Rádio 2, Fabíola Altran.
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0: 4h51 no Onda Sertaneja. Um bom dia pra você.
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0: daqui a pouquinho, Memória Sertaneja. 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
6: Onda Livre, meus compadres, bom dia pra você, meu companheiro. Estamos chegando no batidão, mais uma edição do Memória Sertaneja. Rapaz, o tanto que é bom estar aqui com vocês, né? Madrugada bruta demais da conta, você já tá preparando pra mais um dia de labuta, graças a Deus, né, meu compadre velho? Porteira que ela vai abrindo, o nosso Memória Sertaneja tem sempre uma ofertagem dos amigos do Jardim São Pedro, supermercados. Vai estar feliz demais de poder já começar trazendo essa cantiga linda pra vocês, rapaz. Isso aqui é do tempo que seu Madruga devia só aluguelzinho lá no Chave, ó. Apreciei, bom dia pra você.
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0: Onda Livre, 5:10, Dia Capia.
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0: 5h21, dia chamegoso pra todo mundo aqui na Onda.
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2: Os brasileiros já pagaram mais de 2 trilhões de reais em impostos, taxas e contribuições aos cofres públicos da União, dos estados e dos municípios este ano. É o que mostra o impostômetro da Associação Comercial de São Paulo, que atingiu a marca de 2 trilhões no último dia 27 de junho, ou seja, ainda no primeiro semestre do ano, o que é um feito inédito. Em 2025, para comparação, o montante de 2 trilhões só foi alcançado no dia 3 de julho. A arrecadação maior este ano é impulsionada principalmente pelo aquecimento da atividade econômica e pela inflação. Além disso, segundo especialistas em planejamento tributário, a aceleração na arrecadação reflete diretamente o maior volume de transações comerciais e as novas taxas implementadas pelo governo federal, como a cobrança sobre apostas online, fundos exclusivos e a reoneração dos combustíveis. E não é só a arrecadação que cresce, o ritmo das despesas governamentais também está acelerado. Os gastos públicos totais no país já ultrapassam a marca de 2 trilhões e 700 bilhões de reais no acumulado do ano. A maior parte desse endividamento e das despesas está concentrado no caixa do governo federal, seguido de perto pelos orçamentos municipais e estaduais. Da Rádio 2, Milena Abreu.
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0: Onda Livre, 5 horas 33 minutos pro você aqui na Onda. Um ótimo dia pra todo mundo, Su.
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0: Calibre 5 horas 47 minutos. Pra você madrinhado aqui na Onda. Um ótimo dia.
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2: Uma sondagem especial da Confederação Nacional da Indústria revela que 97% das empresas do setor seriam impactadas caso haja redução da jornada de trabalho. O levantamento aponta ainda que 73% dos empresários rejeitam a imposição por lei da redução da jornada de 44 para 40 horas. 6 em cada 10 indústrias são contrárias ao fim da escala 6x1. Entre as principais preocupações estão o aumento de custos, perda de competitividade e queda na produção. Em debate no Senado Federal, o presidente da CNI, Ricardo Alban, alertou os parlamentares sobre o cenário econômico desfavorável e as consequências negativas de uma mudança na legislação para os próprios trabalhadores.
3: Não estamos nas mesmas variáveis que existiu quando foi reduzido de 48 horas para 44. As variáveis, a conjuntura macroeconômica, a conjuntura da geopolítica é outra. Então nós temos que trabalhar com responsabilidade para que essa conquista aconteça da forma certa, no tempo certo.
4: Precisamos negociar, precisamos discutir e garantir que a discussão da jornada 6x1 seja uma verdadeira vitória para todos, para os 215 milhões de brasileiros.
2: Ricardo Alban reforçou que o setor produtivo não é contra a modernização das regras trabalhistas, mas para ele qualquer alteração precisa ser feita com base em estudos, levando em conta as diferentes características de cada atividade.
3: Uma coisa é certa, todo o setor produtivo também tem interesse que o nosso trabalhador possa ter mais tempo, até mesmo para consumir. Mais tempo para a sua família, mais tempo para o seu lazer, mais tempo para a sua cultura.
2: A sondagem especial feita pela CNI mostra que em muitas indústrias, a jornada de trabalho já é definida por meio de acordos entre empresas e trabalhadores. Esse modelo permite adaptar as regras à realidade de cada setor. Agência Rádio Web, produção e reportagem, Valquíria Rios.
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0: Onda Livre, 5 horas e 57 minutos aqui no Onda Livre. Bom dia pra você.
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0: 6:15 no 75,3. Bom dia pra você.
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0: Onda Livre, 6 horas e 22 minutos. Um ótimo dia pra todo mundo, Capiã!
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2: Estão abertas até o dia 13 de julho as inscrições para o edital Educação e Trabalho 2026, Escola e Território, promovido pelo Itaú Educação e Trabalho. A iniciativa vai selecionar propostas de todo o país para fortalecer a educação profissional e tecnológica em escolas públicas. Serão entregues dois tipos de premiações: R$ 10.000 para práticas já realizadas no país e concluídas até dezembro de 2025, e até R$ 80.000 destinados a novas propostas para execução ao longo de 2027. Quem dá mais detalhes é a superintendente do Itaú Educação e Trabalho, Silvana Oliveira.
3: O foco desta edição está em projetos que conectam escola, formação profissional e território. A motivação é justamente porque entendemos que a aprendizagem faz mais sentido quando ela dialoga com a realidade dos estudantes. Nesse contexto, o edital valoriza projetos que aproximam a escola das potencialidades, desafios e oportunidades do território onde ela está inserida. O objetivo desse edital é ampliar as oportunidades para que os jovens construam trajetórias educacionais e profissionais mais promissoras.
2: De acordo com a Silvana Oliveira, a iniciativa tem relação direta com a redução das desigualdades, pois incentiva projetos que promovem inclusão, permanência na escola, desenvolvimento de oportunidades para diferentes realidades sociais e acesso ao mundo do trabalho.
3: Nós do Itaú Educação e Trabalho apostamos na educação profissional, porque entendemos que hoje esta é uma das estratégias mais eficazes para ampliar as oportunidades dos jovens. Ela aproxima a formação escolar do mundo do trabalho, desenvolve competências valorizadas pelo mercado e contribui para a inclusão produtiva. Estudos citados no edital mostram que jovens que concluem o ensino técnico apresentam menores taxas de desemprego.
2: Podem participar professores da rede pública, pesquisadores e acadêmicos do campo da educação profissional e tecnológica, técnicos e organizações públicas ou privadas, com atuação consolidada no Brasil, em parceria com escolas públicas. Para mais informações sobre o edital Educação e Trabalho, acesse o site www.itausocial.org.br. Só lembrando, as inscrições gratuitas vão até o dia 13 de julho. Agência Rádio Web, produção e reportagem, Valquíria Rios.
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0: Daí, meus compadres, 7 horas, Cabuco, pra fim das labutas aqui do nosso Memória Sertaneja, hein? Divino e o Dorizete, teve o Dudu que o Davan também, rapaz, as minhocas antigas pra vocês. Chegando mais informação por aqui.
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2: Eu ganhei uma bolsa de estudos integral para concluir meu ensino médio na escola SESI, juntamente com o curso técnico de biotecnologia do SENAI, e me faz ter a certeza de que eu vou terminar meus estudos tendo a profissão garantida.
3: Eu costumo frequentar o SESI Lab em Brasília. É um espaço democrático, né, que dissemina cultura, conhecimento científico e também música, né?
4: O SESI completa 80 anos em 2026. E reúne histórias que mostram seu impacto na vida dos brasileiros. Ao lembrar a trajetória do Serviço Social da Indústria, o diretor superintendente do SESI, Paulo Moll, diz que a instituição se reinventou para atender às necessidades da sociedade.
5: É emocionante falar do SESI nesse período, né? Nesses últimos anos, o SESI começou a ter mais foco em duas áreas muito específicas, que é a área de educação, a área de saúde, com abertura para uma terceira área, que é a de cultura. Isso dá um orgulho muito grande.
4: Ao longo do último ano, 76.200 empresas foram atendidas com serviços de saúde, beneficiando mais de 4 milhões de pessoas. Também em 2025, o SESI se consolidou como a maior rede privada de educação do país e mantém a oferta de bolsas sociais. O presidente da CNI, Ricardo Alban, comenta.
6: São mais de dezenas de milhões de alunos que já passaram pelo SESI. Isso nos ajuda aqui a preparar cada vez mais cidadãos, jovens, pessoas com visões modernas e possam se habilitar para o curso profissional, para que a gente crie sim as condições de buscar o que é importante para a nossa indústria, a produtividade.
4: O presidente do Conselho Nacional do SESI, Fausto Augusto Júnior, ressalta que a instituição olha para o futuro.
7: São 80 anos de uma história vinculada às demandas da sociedade brasileira e a garantia de levar direitos para os trabalhadores da indústria. Futuro colocado a partir disso, coloca enormes desafios, entre eles que a gente consiga vincular a educação, a saúde, a cultura, ao esporte, as novas demandas do século XXI.
4: Presente em todos os estados brasileiros, o SESI construiu ao longo de 8 décadas uma presença nacional baseada no cuidado com as pessoas. Agência Rádio Web, produção e reportagem, Valquíria Rios.
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0: Olá, livro compadre, bora lá então, 7:06, bom dia, Bruto, estamos chegando pro nosso Onda Sertaneja, hein? De agora estaremos prosseando com vocês, rapaz, até as 9 da manhã, com mais em ódio do sertanejo do sertão, as minhocas antigas da galáxia, é por aqui mesmo que você se enrosca, é por aqui mesmo que nós vai trazer muita informação, vamos falar dos nossos parceiros também, os amigos do Jardim São Pedro Supermercados, com nós por aqui também a FF Automóveis, os amigos da Disque, Farma, Piracicaba e muito mais. Porteira que ela vai abrindo pra começar, tem Eduardo Costa por aqui, Bruno!

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1: Da Libre News, compadre, 7:20, acabou com o nosso Onda Sertaneja desse sabadão, 4 do mês de julho, mais informação chegando.

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1: Tô bem, Cabocala, a Argentina inesperadamente sofreu para vencer o Cabo Verde, hein? Quase que não dá, né? Na segunda fase, viu sua chance de título para a Copa caírem de 16,4% para 15,7%. Com isso, os irmãos agora são os terceiros com mais possibilidade de vencer o Mundial. Ultrapassado pela França com 16,3%. E a França vai seguindo muito favorita, ultrapassada pela Espanha, né? E a França segue muito favorita com 24,5% de chance do título.
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1: Onda Livre, meus compadres, tá na onda, tá com tudo. 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

0: Cada 7h59, o Bruno e o Marrone, mais o Lomardo, as andorinhas no Onda Sertaneja. Acabou com as mil moda pra moda se apreciar, é por aqui mesmo, neste sabadão, 4 de julho, nós vai proseando com a turma toda. 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E eu quero destacar que no intervalo aqui da Onda, tem sempre uma dica bacana pra você. Por modo disso que você não vai fazer portabilidade não, você vai ficar aí com nós. Apreciei aqui, ó, inclusive já começa trazendo dica de promoção pra você. 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
0: Vamos lá, Libra, agora 8:05. Bom dia, Bru!
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0: Tá livre cavocada, 8 horas 5 minutos. Estamos de volta, abrindo aqui mais uma hora do nosso Onda Sertaneja, né? Quem mais aqui, ó, participando com a gente? A Suelen, tem bom dia aqui especial também. Já pediram uma cantiga pra mim, o Leonardo, no Rio das Pedras. Fala, Bruto! Bom dia pra você também. Quem mais aqui, hein? É, a Sônia, a Maria também tá curtindo. A Maria não falou o bairro aqui também pra nós, não, né? É, também aqui o Michelzinho Góes. Fala, Bruto! Bom dia pra você. O pessoal lá no Suzano também. Que tá, o pessoal que tá na Lândia. Analand, pertinho aí do São Carlos. Abraço pra vocês aí, turma. Agradecido pelo carinho. Tem mais um creminho aqui curtindo. A Nissé também tá aqui curtindo a nossa programagem. Dia pra você. Boa labuta, viu, creminho? Beijo especial aí também. Quem mais aqui? É, também a Aretuza. Oi, Aretuza. Bom dia. Tá aqui no nosso WhatsApp da Onda, né? Trazendo mais dica bacana pra você que tá aqui construindo, você que tá reformando e tal. 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Daqui a pouquinho eu tenho mais dica também dos meus amigos da Disque Farma. 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Muito bem, cabocada. Lá vem mais cantinho. Amanda também tá participando. Oi, Amanda. Bom dia, viu, Amanda? Obrigado. Não falou o bairro também, né? Gosto que fala o bairro aqui pra nós. Amanda Amaral. Oi, Amanda. Bom dia. Bom dia. Bom dia pra você também. Um ótimo finalzão de semana, né? 8 horas e 8 minutos. Tá na hora de embretar destaque do Modão da Onda. Então, se o seu Jair, erguendo o volume aí, ó.
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0: Onda Livre, meus compadres, tá na onda, tá com tudo. 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

0: Olha, dica bruta pra este sabadão.
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0: Vamos dar um cavocada, 8h44. Bom dia, bruto do bruto. Chameguismo por aqui no nosso programa grosso, que nem cintura de sapo. 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

0: Livre, compadre, tá na onda, tá com tudo, menino, página dos amigos, pá, fim das labutas aqui do nosso programa rústico, grosso que nem pescoço de baleia, o nosso Onda Sertaneja desse sabadão 4 de julho. Vem chegando meu amigo Thiago Marquezine pra comandar muito bem a festa da manhã, volto logo mais à tarde, 5 da tarde, tem o nosso Rancho da Onda, se Deus, nosso Senhor Jesus Cristo, assim, abençoar e permitir também. Fique com Deus, ótimo dia pra todo mundo, obrigado Jardim São Pedro Mercados. 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Valeu, turma! Soca a bota, meu amigo Thiago!
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0: Onda Livre, bom dia, 91. E a festa da manhã está no ar para você em 105,3. E aí, minha gente, bom dia! A partir de agora, eu, Thiago Marquezine, com você aqui na festa da manhã, neste sabadão. Hoje o nosso encontro é mais cedo, né? Inverti com o Guina Santos. Então, estou por aqui com você a partir de agora, para irmos juntos até as 5, até a 1 hora da tarde, né? Com muito mais sucesso aqui na nossa festa da manhã. Bora demais esse sabadão, bora dar um grau na programação com você na sintonia junto comigo, eu tô esperando a sua participação, por isso você já manda o seu bom dia aqui pro 99649-4351, vem trocando essa ideia gostosa, manda o seu bom dia, pede seu sucesso, manda o seu beijo, me conta o que você tá falando, vem trocar essa ideia, aliás, me conta o que você está fazendo, né? Vem trocar essa ideia gostosa comigo aqui pelo WhatsApp da Onda, pra gente participar juntinhos aqui na programação da festa da manhã, fechou? Daqui a pouquinho já tem as primeiras previsões astrais, eu já mando os primeiros beijos no WhatsApp e a gente vai trocando essa ideia maravilhosa. Maravilhosa aqui em 105,3. Bora começar bem demais com a nossa mensagem do dia.
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15: Pois é, nem toda batalha precisa ser anunciada. Tem gente vencendo o caos em silêncio, chorando escondido, reconstruindo a própria vida longe dos holofotes e encontrando forças onde ninguém imagina. Nem todo recomeço vem acompanhado de aplausos. Às vezes ele vem de joelhos no chão, de noites difíceis e da decisão silenciosa de não desistir de si mesmo. E talvez seja isso que torne algumas pessoas tão fortes. Elas aprendem a florescer mesmo quando ninguém está olhando. Para você, um ótimo sábado. Vem com a gente. A festa da manhã está no...

Onda Livre, bom dia, 9h13, aqui na festa, Matheus e Cauã com Laura Prado, Admita, rolou pra você, Fernando e Sorocaba, com Léo Foguete, Férias em Salvador, teve Gustavo Lima, Desejo Imortal, são os primeiros sucessos que nós vamos curtindo juntinhos aqui, nessa festa da manhã maravilhosa, sábado delicioso, 4 de julho de 2026, véspera de jogo do Brasil, hein? Amanhã tem Brasil em campo, que beleza! Manda um abraço especial aqui no WhatsApp da Onda pro meu amigo Augusto César Alves, está na sintonia curtindo com a gente, super abraço, ótimo dia pra você, um beijo carinhoso aqui no coração da minha amiga Marcinha também, tá na sintonia. Quem mais? O Robson já deixou o bom dia dele por aqui, super abração, obrigado pela participação, um beijo carinhoso também aqui pra minha amiga Amanda Cristina Andrade, tá na sintonia curtindo a festa com a gente, beijo, beijo, beijo. 996494351 é o WhatsApp da Onda pra você participar e vir na sintonia junto com a gente. E vamos com as primeiras previsões astrais, saber o que os astros revelam pra gente neste sabadão. Oi, Áries, bom dia. Aproveite o sábado para desacelerar, circular por lugares inspiradores ou simplesmente dormir mais e relaxar. A sintonia com a intuição estará forte. Um pequeno deslocamento ou caminhada poderá trazer uma surpresa gostosa. Mercúrio retrógrado poderá dificultar o diálogo com a família. Esclareça mal entendidos hoje, Áries. A cor para você é o preto. Tudo bem, Touro? Bom dia. Descubra uma maneira diferente de ganhar dinheiro. Novos modelos de negócios serão atraentes nesta fase. Você estará com força total para lançar um empreendimento ou finalizar uma transação imobiliária e realizar um velho sonho. Aproveite o sábado para encontrar amigos e ficar por dentro das novidades. Confira informações e evite confusões, Touro. A cor para você é o azul. Bom dia, gêmeos, tudo bem? O encontro de Marte com Urano em seu signo poderá aumentar a ansiedade e também o desejo de novas experiências. Algo maior se desenhará para o futuro neste sábado. Encontros casuais serão surpreendentes e inspiradores. Controle a ansiedade, atividade física, aproxime irmãos, poder de conquista e popularidade em alta, gêmeos. A cor hoje é o branco. Bom dia para você do signo de Câncer. Sonhos serão transformadores. Um mergulho nos sentimentos iluminará caminhos para o futuro e um projeto de vida. Amenize inquietações internas com atividades ao ar livre, meditações e novas amizades. Aproveite, Câncer, o Mercúrio retrógrado em seu signo para refletir, pensar a longo prazo e revisar objetos pessoais, ou melhor, objetivos pessoais. Novo ciclo de vida pela frente, Câncer, a cor para você também é o azul. Daqui a pouquinho eu falo com você de Leão, Virgem, Libra e Escorpião. A festa segue ao som de Sorriso Maroto e Raça Negra. É tarde demais, estou mal. Bom dia, ótimo sabadão para você.

dia, 9h22, é Neto e Cristiano aqui na programação, notificação preferida. Teve Sorriso Maroto e Raça Negra, tarde demais pra gente curtir juntinhos aqui nessa festa maravilhosa, que coisa boa. Continue participando pelo 99649-4351 e vamos com mais previsões astrais nesta manhã, que eu falo com você de Leão. Bom dia, Leão. Aproveite o sábado para visualizar as mudanças que deseje se fortalecer interiormente. Um longo ciclo chegará ao fim. Valerá fazer um balanço dos últimos tempos, avaliar perdas, ganhos e se desapegar do que não faz mais sentido. Um convite especial poderá chegar de repente, animar o clima. Renove o ambiente social e os sentimentos, Leão. A cor para você é o amarelo. Oi, Virgem, bom dia. Um imprevisto profissional ou demanda inesperada poderá agitar o clima neste sábado, que pedirá decisões rápidas e flexibilidade para se adaptar a novas condições. Esclareça o mal-entendido com uma amizade, com firme compromissos antes de sair. Mercúrio retrógrado poderá causar atrasos e esquecimentos. Carinho e emoção no amor, Virgem. A cor para você é o vermelho. Oi, Libra, bom dia. A vontade de sair do roteiro falará mais alto neste sábado. Descubra novidades e embarque em novas experiências. Um convite de viagem, curso ou uma nova ideia poderá surgir como solução para sair da mesmice. Invista nos planos de desenvolvimento e inicie uma atividade. Cuidados de saúde incluirão atividades físicas e reformulação dos hábitos. A cor para você é o preto. E Escorpião, bom dia! Mudança, vida íntima ou uma transformação pessoal poderá ganhar um empurrão inesperado hoje. Valerá encarar os imprevistos e surpresas com coragem e uma dose maior de flexibilidade. Conversa direta ou uma percepção súbita abrirá seus olhos para algo importante. À noite, boas notícias de longe acalmarão seu coração. Clima quente no amor, Escorpião. E a cor para você, o vermelho. Daqui a pouquinho eu falo com você de Sagitário, Capricórnio, Aquário e Peixes, que agora tem o som de Simone Mendes. Direitos e

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1: Luan Santana e Léo Foguete.

0: Luan Santana com Léo Foguete. Dona, rolou também Simone Mendes, Direitos Iguais, pra gente fechar nossa primeiríssima sequência da festa da manhã. Seguinte, vamos pro intervalo. Na volta já tem as últimas pra você. Então sai daí que é rapidinho, tá bom? As últimas previsões astrais. Fica comigo, tem mais músicas vindo por aí. 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
0: Bom dia! Onda Livre, bom dia 9h34, estamos de volta. Diz que era rápido, hein? Vamos que vamos, meu povo! Vou mandar um abração especial aqui, meu caro querido Mula. Fala, Mula, bom dia!

Aquele abraço para você e pro irmão. Obrigado pela participação. Bom sabadão para você. Minha amiga Márcia Nazar também já chegando por aqui. Bom dia, abençoado fim de semana para você também, Márcia. Obrigado sempre pela sintonia, por estar com a gente aqui na festa também. Super beijo, bom dia. E é o seguinte, vamos com as últimas previsões astrais que eu fiquei devendo. Deixa eu falar agora com você do signo de Sagitário. Bom dia. Sagitário, imprevistos e surpresas marcarão este sábado, que terá atitude, ou melhor, trará atitude nas relações e reflexões importantes. Descubra segredos, mistérios, conversas de hoje serão reveladoras e orientarão decisões de vida. O desafio será conciliar demandas da família com planos de casamento ou namoro. Viagens favorecerão o amor nesta fase, Sagitário. A cor para você é o rosa. Capricórnio, bom dia. Uma novidade de trabalho agitará o clima neste sábado, que pedirá respostas rápidas e acordos nos relacionamentos. Diminua inquietações com uma atividade física diferente. Movimentar o corpo será essencial à sua saúde. À noite, os desafios serão resolvidos com mais leveza. Esclareça confusões, mudanças serão positivas. Casamento em alta, e a cor para você é o preto. Oi, Aquário, bom dia. O coração baterá forte hoje. Uma paixão repentina, um presente ou uma ideia genial poderá surgir de repente e agitar o clima. Descubra prazeres diferentes com um pouco de ousadia e curta um sábado animado e divertido. Será bom momento para transformar velhos padrões e começar uma fase mais gostosa no casamento ou namoro, Aquário. A cor para você é o cinza. Peixes, bom dia. Emoções estarão à flor da pele nesse sábado. Aproveite para cuidar da imagem, jogar a autoestima para cima e curtir as coisas boas da vida em ótima companhia. Caminhos do coração estarão abertos e iluminados, peixes. Amor e trabalho poderão caminhar juntos nessa fase. Pegue leve com a família, com paciência, tudo se resolverá mais facilmente. A cor é o branco. Todos os dias aqui na festa você acompanha as previsões astrais com muito mais músicas, porque agora tem Ana Castela chegando. Olha onde...

Uma livre, bom dia. Faltando 15 para as 10, aqui na festa Luan Santana, a Mulher Segura. Teve Maiara e Maraíza, Quem Sente Saudade Sou Eu. E Ana Castela, Olha Onde Eu Tô. Muito mais músicas para você aqui na festa da manhã. Manda um beijão especial aqui no WhatsApp, na onda, para minha amiga Ana Maria. Bom dia, Tiago. Deus abençoe seu dia e a sua vida, a sua família. Essa festa da manhã é maravilhosa. Valeu, Ana Maria. Beijo carinhoso aí no seu coração, viu? Obrigado pela participação. Deus abençoe também. Bom sabadão. Vamos que vamos, hein? Agora tem Marvila, Nike. Shortinho.

0: aqui na Festa da Manhã, pra gente fechar mais uma sequência pra você, ao som de Jorge Mateus, Amo Noite e Dia. Saudade de ir num show do Jorge Mateus, hein? Logo eles devem voltar, né? Estão num descanso sabático, que beleza. Alô, você que tá curtindo com a gente aqui na Festa da Manhã, participe, hein? Te manda um abração aqui pro Edu, a esposa Mara e seu Pedro também, sempre curtindo com a gente, aquele abraço, tamo junto, um super beijo no coração do casal aí, valeu, viu? Vamos fazer um rapidíssimo intervalo, na volta já tem mais, fica comigo, a Festa da Manhã volta já!
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0: Onda Livre, bom dia. Por aqui segue Thiago Marquezine. Vamos juntos até uma da tarde. Muito bem, já estamos de volta, agora 10h04, a Festa da Manhã tá de volta para você aqui em 105,3. E vamos que vamos, hein, com muito mais músicas e você na sintonia, participando junto com a gente, 996494351, mas acessando o nosso site, app, Face ou Insta, para você também participar das melhores promoções, fechou? Vamos de Matheus e Cauã e Ana Castela, Ilusão de Ótica. Tá.

0: Viva Livre, bom dia, 10h26. Eduardo Costa, Amor de Violeiro, aqui na Festa da Manhã. Rolou pra você também, Raça Negra, Cheia de Manias, Matheus e Cauã, Nosso Santo Bateu. E o som do Cleiton Romário com Zé Neto, Não Namora. Bora fechar aqui mais uma sequência de muito sucesso, né? Continua comigo, mandando beijão aqui no WhatsApp da Onda pra Sandra Vatti. Tá com a gente aqui na festa, bom dia. Obrigado pela participação, quem mais? Bom dia, Thiago, abraço grande pra vocês. Toca uma música pra minha filha, Dana Castela. Olha onde eu tô, beleza. Aqui um beijão carinhoso também pra Ana Amélia, que tá na sintonia curtindo a festa da manhã. 996494351. Mais um intervalo muito rápido. Fica comigo, já já eu tô de volta com mais aqui na Onda.
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0: Onda Livre, bom dia, 10h28.
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Pula Livre, bom dia, 10h30, já estamos de volta para você com mais festa da manhã. Manda um beijão aqui no WhatsApp da Onda, bom dia para todos vocês, manda beijo para os meus filhos, Marcelo, Brian e o Diego. Fala, Mônica, beijo carinhoso para você também, viu? E para os filhotes que estão aí curtindo junto com a gente, o Marcelo, o Brian e o Diego. Ótimo sabadão abençoado para vocês, obrigado pela sintonia. Beijo, Mônica, tamo junto. 996494351 é o WhatsApp da Onda para você participar.

7h37, Leonardo, amanhã aqui na festa pra você, que moda, hein? Que coisa boa. Curtimos também Kleber e Cauã, Muito Estranho. 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Toda sexta tem Sexta na Onda, com o pessoal da Cristina Balicheiro, aliás, um beijão todo carinhoso lá, pra toda a equipe das Cestas e Flores, Cristina Balicheiro. Tamo junto, um beijão pra equipe do Empório Mr. Beef também, temos o sorteio do kit do Empório Mr. Beef aqui na Onda, demais, demais, é sucesso. Tem quarta da pizza com a galera da Que Pizza, super beijo pra toda a equipe lá da Que Pizza, a Vanderleia, toda a família Que Pizza, obrigado sempre pelo carinho também, por estarem com a gente. É assim, galera, muito mais promoções através do site, app, Face ou Insta da Onda. Bora com mais, que agora tem Gustavo Lima, Proibido Terminar. 10h38, ótimo sábado, bom fim de semana.

0: Onda Livre, bom dia, 10h52, aqui na Festa da Manhã, sucesso de Marília Mendonça, Graveto, rolou também Vila Drummond, Próximo Erro e Jorge Matheus, duas metades, muita música bacana pra gente curtir, juntinhos por aqui na melhor programação em 105,3, hein? Seguimos com a festa, daqui a pouquinho a partir do meio-dia tem o nosso Na Onda da Saudade, hein? Agora a gente vai curtir por aqui ao som do Jads e Jadson, Planos Impossíveis.
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0: 11 horas em ponto, Gustavo Lima, Cor de Ouro. Já tem mais pra você aqui na Onda, não sai daí não. 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
0: Onda Livre, bom dia, 11 horas e 2 minutos.
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0: Onda Livre, bom dia. Por aqui segue Thiago Marquezine. Vamos juntos até a 1 da tarde.
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0: 11:03, já estamos de volta pra você. Bom dia, bom dia. Vamos com a festa da manhã por aqui até 1 da tarde com muito mais sucesso aqui na Onda. Obrigado pelo carinho da sua audiência. Você que está aí dirigindo ao som da Onda Livre. Você que está aí dando a nossa audiência aquele grau maravilhoso na programação, né? Você que está dirigindo, trabalhando ao som da Onda, motoristas de aplicativo, você que é taxista, obrigado pelo carinho da sua audiência, viu? Por estar levando a Onda Livre com você. Você que tá em casa, tá faxinando, hoje é sabadão, muita gente tira o dia pra colocar a casa em ordem, né? Você que tá trabalhando assim como eu, obrigado pela sua audiência, por estar com a gente aqui na programação da Onda Livre. Ó, amanhã é dia de Brasil, hein? Por isso, vai Brasil!

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1: Pois é, vamos de informação, porque olha, os fãs do Cristiano Ronaldo devem se preparar, porque ele pode estar disputando essa última competição internacional com a seleção de Portugal. A informação foi revelada por Kátia Veiro, que é irmã do atacante, em entrevista à imprensa portuguesa antes da partida contra a Croácia. Segundo ela, esta deve ser a despedida do camisa 7 em competições desse porte pela seleção portuguesa. Kátia afirmou que os torcedores devem aproveitar os últimos momentos do craque defendendo o país. A declaração aumenta a expectativa em torno da participação de Cristiano Ronaldo na reta final dos Jogos Internacionais. Aos 41 anos, ele segue como uma das principais referências de Portugal e busca encerrar a sua trajetória em grandes competições com mais uma campanha de destaque.
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4: Onda Livre, bom dia, 11:32.
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4: Onda Livre, bom dia, 11:33, já estamos de volta para você com mais festa da manhã e bora por aqui com mais músicas, hein? Antes, deixa eu mandar um alô especial aqui para Fabiana na sintonia comigo, participando aqui no WhatsApp da Onda. Aquele abraço pro meu amigo Antônio Gandolini, todos os dias também curtindo. Minha amiga Netosa, super beijo também, ótima manhã. A minha amiga Yara também curtindo a festa da manhã. Que beleza, beijo para vocês aí, um ótimo sabadão, bom fim de semana. Bora de Lua Santana, Olho Marrom.

0: Onda Livre, bom dia, 11h55, aqui na Festa da Manhã. E de Brito e Samuel, Romance Rosa é a saideira dessa edição de sábado. Acabou não, hein? A festa fica por aqui, mas depois do intervalo, tem Na Onda da Saudade.
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0: Onda Livre. Bom dia. 11h58.
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0: Onda Livre, boa tarde, meio dia em ponto. E o Na Onda da Saudade está no ar para você em 105,3. E a partir de agora, nós vamos juntos até uma hora da tarde ainda por aqui para curtirmos os clássicos da música sertaneja, as músicas que marcaram época, e você vai viver grandes emoções ligado aqui na programação do nosso Na Onda da Saudade. Seja bem-vindo, bem-vinda. Continue na sintonia participando. 996494351. E o Na Onda da Saudade vai começar bem demais. Só podia ser com eles, né? Zezé de Camargo e Luciano. Vem ficar comigo!
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Tempo Livre, boa tarde, meio-dia e 10, aqui no Na Onda da Saudade. Sucesso aí na voz de Chitãozinho Chororó, a mais bonita das noites. Teve Rio Negro e Solimões também, ainda ontem chorei de saudade. Só moda boa pra gente começar esse Na Onda da Saudade, cheio de saudade, grandes recordações pra você ligadaço aqui na programação. Vamos com mais, que aqui a música não para, hein? Até uma hora da tarde tem muita moda. Agora quem canta é Chico Rei em Paraná. Na Onda.

Onda Livre, boa tarde, meio dia e meia, para fechar nossa primeira sequência do Na Onda da Saudade com Daniel Rio Negro e Solimões e Zatino. Teve Christian Ralph em distância. Bora pro break rapidíssimo na Onda da Saudade e volta já.

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Onda Livre, boa tarde, meio-dia 32 e o Na Onda da Saudade de volta pra você. Vamos em frente com muito mais sucesso até uma hora da tarde. Daqui a pouquinho, a partir da uma, tem o Guina Santos chegando pra comandar a tarde da onda. E o Na Onda da Saudade tem Milionários é Rico, Estrada da Vida. Música.

0: tarde, meio-dia e 59, saideira do Na Onda da Saudade, desse gostoso sabadão. Zezé de Camargo e Luciano, pare. Teve Mato Grosso e Matias também, de igual para igual, e o som do João Mineiro e Marciano, ainda ontem chorei de saudade. Só moda boa pra deixar o seu sabadão ainda mais gostoso. Gente, eu tô indo nessa, obrigado pelo carinho da sua audiência, mais um fim de semana, mais um sábado maravilhoso por aqui. Na sequência, vocês ficam muitíssimo bem acompanhados pelo meu caro querido amigo Guina Santos, que vem com a tarde da hora até 5, e a partir das 5 tem o Sheba Show com o Rancho também. Um beijo carinhoso, abençoado fim de semana. Amanhã tem Brasil, hein? Vai Brasil. Beijo carinhoso. Valeu, gente.
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0: Onda Livre, boa tarde pra você. A partir de agora tem Guina Santos. Tá na onda? Tá com tudo.
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0: Vamos nessa, um ótimo sabadão. Vamos juntos a partir de agora até às 5. Com as melhores músicas pra você na tarde mais gostosa do seu rádio. Chega junto, bora participar também. Manda aí seu WhatsApp 19996494351. Seu alusão, seu beijo aí, ó. Pra quem você quiser, fique à vontade. Vamos falar aqui das promoções pra você. Vamos falar também aqui da seleção brasileira. Amanhã o Brasil entra em campo. Vamos trazer muita informação pra você. Tudo isso e muito mais a partir de agora. Vamos começar bem com ele, Gustavo Lima.
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sempre, boa tarde pra você, 1h15, tá na onda, tá com tudo! Aqui na programação, Kleber e Cauã, mil adjetivos, também Pixote, Tiaguinho, teve Diego e Vitor Hugo, Bruno e Marrone na programação, hein? Mandar um beijão aqui, Sibeli, na sintonia, já nessa tarde, juntinho com a gente, o Edu, grande abraço pra você também, ótimo sábado, bom fim de semana, tá no trabalho, pensa que tá na moleza? Não tá na moleza não, não tá de folga não, tá trabalhando, né? Ah, também beijão aqui pra Lourdes e também pra Franciele. A Franciele tá fazendo aniversário hoje. Parabéns, felicidades, muita paz, muita saúde, tá? Simbora por aqui que é a sua tarde. Tem muito mais músicas. Tem Hugo, Pena e Gabriel. Bom dia! Bom dia.

boa tarde pra você, 1h29, Zezé de Camargo, irmão da Lua, amigo das estrelas, teve Leonardo aqui na programação, foi pra Fátima, o Carlão em Americana, na sintonia com a gente aqui nessa tarde de sabadão, obrigado pela participação também, sempre na sintonia da onda, daqui a pouquinho quero mandar mais alôs, hein? Vamos com mais informação pra você.

0: contato com a gente na torcida pelo Brasil. 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
1: Muito bem, vamos atualizando tudo para você após alguns jogos dramáticos e partidas decididas no detalhe. Começa hoje as oitavas de final da Copa 2026, hein? E para abrir a nova fase, teremos Canadá e Marrocos e Paraguai e França. Anota aí os horários, sempre horário de Brasília, tá? Bom, às 14h, daqui a pouquinho tem Canadá e Marrocos. Paraguai e França, logo mais às 18h.
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5: Onda Livre, boa tarde pra você, 1:33, está no ar a primeira edição aqui da Super Onda. São duas edições nessa tarde de sábado, bora conferir uma por uma, né? As melhores músicas e a gente já começa super bem com Daniel.
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1: Onda Livre, boa tarde, faltando 8 pras 2.
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0: Livre, boa tarde pra você, faltando 5 para as 2, Sabe Rico, Zezé de Camargo, Estrada da Vida, Bruno Marrone, também Alexandre Pires e Léo Santana, Boteco Terapia, e o Luan Santana por aqui na programação. Ó, manda um beijão aqui pra Adriana, tá na sintonia também lá, todo o pessoal no Pompeia, a Aline por aqui também, obrigado. Amanda participando, todo o pessoal no Piracicamirim, tem a Ana Paula no centro, obrigado, beijo carinhoso, um ótimo sábado. Diego tá por aqui também, no Jardim Navarro, o Éder Gilson também, grande abraço pra você, tá? Bom sábado, bom fim de semana no Morumbi, a Daniele, beijo carinhoso aqui para a Cristiane no Vila Industrial, no Nova Iguaçu também. A Cida está aqui juntinho com a gente, curtindo a programação. Bom sábado, obrigado aí pelas palavras também, né? Tá participando das promoções? Então, boa sorte, fica ligado. 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Vamos seguindo com mais músicas? É a Super Onda, primeira edição pra você.
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0: Pra você, 2:06, Chitãozinho Chororó, pensando em minha amada, finalizando a primeira edição aqui da Super On, dessa super sequência, hein? Tá de volta ainda hoje em mais uma edição pra você.
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0: Agora com tudo, atualizando previsão do tempo e a temperatura, sabadão de sol, pode ocorrer aí períodos de céu nublado, a máxima hoje deve chegar aos 24 graus, previsão para amanhã, domingão, será de sol também e possibilidade de períodos de céu nublado durante o dia, mínima na madrugada de 13, a máxima de 23 graus. Informações do site climatempo.com.br.
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0: Onda Livre, boa tarde, 2:10. Vamos juntos até às 5. Tá com tudo, simbora na torcida pelo Brasil, tamo juntos, né? Amanhã tem Brasil em campo, vamos essa daqui a pouquinho, quero atualizar aqui todas as informações sobre a seleção, hein? Fica ligado aqui nessa tarde de sabadão, vai mandando aí seu alusão, seu beijo também, fique à vontade, falando no torcida no coração, torcendo pelo Brasil, tem o nosso tema aqui, ó, pra gente cantar junto, vamos nessa! Tema da Onda, torcida no coração. Boa tarde.

0: junto com a gente na torcida pelo Brasil. 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

0: boa tarde pra você, 12h27, pelo pecado, hein? Não sei mais, Simone Mendes, Wesley Safadão, também teve Gustavo Lima, Desejo Imortal e Cristiano Araújo, Maus Bocados.
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0: Vamos com mais informação pra você, falar aqui das oitavas de final da Copa do Mundo, a fase de mata-mata já começou. Com os confrontos entre Canadá e Marrocos. Nesse momento, 25 minutos do primeiro tempo, tá ali naquela pausa de hidratação, né? Mas segue 0-0. Logo mais, teremos Paraguai e França. Lembrando que ontem a Colômbia garantiu sua vaga ao vencer Gana por 1-0 com gol de John Arias. E a Argentina avançou após um jogo dramático, né? Contra Cabo Verde. E a seleção brasileira segue a preparação nos Estados Unidos para o confronto das oitavas de final contra Noruega, né? O técnico Carlo Ancelotti indicou que deve manter a base titular escalada nas partidas anteriores.
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0: Onda Livre, boa tarde pra você. 2h31, tem mais gente fazendo aniversário hoje. Ligadona aqui juntinho com a gente, tem a Gisele no Bosque. Parabéns, felicidades, muita paz, muita saúde. Gustavo no São Mateus. Heloísa Ferreira em São Pedro. Na Paulista, Evelyn também faz aniversário hoje. Isabel também na Paulista, parabéns, felicidades. No Santo Antônio, a Jéssica também faz aniversário hoje. Helenita no Residencial São Pedro também, completando mais um ano de vida. Parabéns, felicidades. Muita paz, muita saúde. Simbora. Tarde da Onda desse sabadão. Um ótimo finalzão de semana pra você. Tem Pixote, tem Xande Harmonia, Frenesi. Boa tarde.

Zona Livre, boa tarde pra você, 12h44, meu povo, tiozinho, aqui na programação, recordando, hein, também Marília Mendonça, teve Zé Neto e Cristiano pulando o muro, ó, quem tá com a gente aqui é a Lilian também, nos bairros Cidade Alta, a Lívia, Vila Resende, também o Alessandro aqui, nosso muito obrigado, bom fim de semana, bom sabadão, beijão aí também pra Maria e a Kátia por aqui também no Bela Vista, né? Tem o João Pedro também que tá curtindo a programação, deixando aqui a sua participação, querendo participar das promoções da Onda pelo site, aplicativo Face ou Insta da Onda. Concorre a todos os prêmios, boa sorte, viu? Felipe Araújo, vamos curtir essa linda regravação. Boa tarde.

0: Onda Livre, boa tarde pra você. 2h57, Zezé de Camargo e Luciano do A Vida por um Beijo. Tá aí um dos grandes sucessos da dupla, hein? Pra você do ano de 2000, pra gente, ó, recordar, matar saudade, viajar no tempo, coisa boa demais, né? Vamos virando o intervalo aqui. Depois do intervalo, já tem mais uma edição chegando com tudo. Tem mais uma edição da Super Onda.
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0: Onda Livre, boa tarde pra você, um ótimo sábado. Vamos nessa. Tá chegando mais uma edição da Super

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Onda Livre, boa tarde pra você. 3:17, Tribalistas Velha Infância, aqui na programação da Super Onda, pra você essa super sequência, hein? Lua Santana, Água com Açúcar, teve Sorriso Maroto e também Felipe Rodrigo, Ignora. Vamos nessa, tocando em frente a sua tarde de sabadão, 4 de julho. Marrocos fez 1-0 em cima do Canadá, nesse momento, hein? Pelas oitavas e final. 53 minutos de jogo, tá aí o Marrocos vai ganhando 1-0 em cima do Canadá. Daqui a pouquinho eu vou atualizando para você também aqui esse jogão de bola e logo mais você também tem outro jogão, né? Oitavas de final, Paraguai e França. Mandar mais beijo aqui, vamos nessa. Letícia, obrigado aí pelo carinho sempre, participando com a gente, todo o pessoal aí no bairro Dois Córregos. No Santa Rita tem um Leonildo por aqui e o Cauã também tá ligado na programação da Super Onda. Vamos seguindo com mais músicas, sem parar. Max Oliver, Tem Que Ser Você. Boa tarde.

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1: Bola Livre, boa tarde pra você. 3h28, Eduardo Costa, Cleito e Romário. Ela tem o dom de me fazer chorar. Pra finalizar aqui, ó, mais uma edição da Super Onda. Essa super sequência pra você com as melhores músicas, né? De volta amanhã aqui na programação da Onda.
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1: Vamos com mais informação. O 15 de Piracicaba dá o pontapé inicial na terceira fase, oitavas de final do Campeonato Brasileiro Série D hoje. O time profissional, o Alvinegro, enfrenta o Cianorte às 16h no Estádio Olímpico Albino Turbay, no Paraná, pelo jogo de ida do confronto eliminatório. Pois é, em Cianorte, né? A partida marca o começo de um duelo de 180 minutos que vale uma vaga nas quartas de final da competição nacional. O Inhoquim carimbou sua classificação para esta etapa após eliminar o América do Rio de Janeiro no último final de semana. Por ter realizado aí uma campanha superior na primeira fase, a equipe paulista conquistou a vantagem de decidir o confronto em casa. O próximo jogo de volta já está agendado para o próximo domingo, dia 12 de julho, às 17h, no Barão da Serra Negra, em Piracicaba.
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1: Onda Livre, boa tarde pra você agora, 3h31, estamos de volta. Estamos aqui, ó, trazendo as melhores músicas pra você nessa tarde de sabadão. A Lívia, beijo carinhoso aí no Santa Inês e tem a Jaine também aqui juntinho com a gente, né? Mandar um grande abraço, Laércio, na Vila Resende, tá aqui, ó, juntinho com a gente também. Ótima tarde, sempre na audiência, né? E mandar um grande abraço aqui, deixa eu ver quem tá aqui juntinho com a gente, Magnata Gesso, tá aqui, ó. Ótima tarde pra você também, obrigado aí pelo carinho, ótimo sábado, bom fim de semana. Jaidete, grande abraço pra você, obrigado aí pelo carinho, ótima tarde pra você, quer participar da promoção também? 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
1: Vamos com mais músicas?

Onda Livre, boa tarde pra você, 3h46, Michel Teló, meu erro, o sol aqui na programação da Tarde da Onda, solzinho gostoso tá hoje, né, nesse sabadão, deu aquela aquecida, né, de manhã tá frio, agora tá gostoso, bom demais, vai cair um pouquinho mais a temperatura aí, mas esse sol tá maravilhoso realmente. Gente, nesse momento aqui, o Marrocos fez o segundo gol pelas oitavas de final da Copa, vai despachando o Canadá até o momento. Nesse momento aqui, total de 80, faltando 9 minutos para finalizar o segundo tempo, né? Marrocos 2, Canadá 0. Vamos acompanhando e atualizando aqui para você, lembrando que amanhã Brasil em campo. Estamos aqui na torcida. Vai Brasil! Vamos matar a saudade, né? Vamos lembrar. Vamos lembrar quando a gente era jovem ainda, muito jovem. Edson Hudson, hein? Jorge Matheus. Deixa eu te amar. Boa tarde.

0: você, 3:59, Rio Negro e Solimões, clima de rodeio. Diego Vitor Hugo, Tubarões, Ana Castela e também Edson e Hudson Jorge Matheus, fechando aqui mais uma hora de muita música pra você.
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0: Bora, vamos nessa então com mais informação pra você nessa tarde maravilhosa de sabadão. Temperatura caiu um pouquinho, né? Todo mundo percebeu. Isso aí está sendo provocada pelo avanço de uma frente fria combinada com uma massa de ar polar que reduziu, né, as máximas e mínimas, especialmente nas áreas do leste e sul da região. Bom, o comportamento do clima varia muito entre os estados sudeste neste sábado e domingo. Por exemplo, em São Paulo, sábado registrou tempo fechado e possibilidade de garoa fina, com a temperatura máxima travada em torno dos 17 na capital paulista, tá? Bom, agora aqui no interior, o ar seco atua com mais força no centro-norte e oeste paulista. Em regiões como Franca, Ribeirão Preto e Piracicaba, o tempo firme predomina com sol, embora as temperaturas caiam um pouco mais neste domingo. Daqui a pouquinho mais informação para você. E tá acabando nesse momento aí o jogo entre Canadá e Marrocos. Marrocos vai vencendo por 2-0, mas ainda tem aí mais 8 minutos para o Canadá tentar um empate pelas oitavas de final da Copa.
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0: Onda Livre, boa tarde pra você. Por aqui segue Guina Santos, até às 5. Bem, acabou nesse instante, Canadá e Marrocos. Marrocos venceu por 3-0. Acabou de fazer mais um gol aqui no finalzinho, então. Marrocos espera o vencedor entre Paraguai e França, que joga ainda hoje, né? aí, Marrocos garantido então na próxima fase e o Canadá vai embora. Vai descansar. E amanhã tem seleção brasileira em campo. Vai, Brasil! Estamos na torcida aqui sempre, né? Sempre trazendo muita informação também, passando aqui pensamento positivo e vamos torcer muito, se Deus quiser, né? Bora com tudo, Brasil! Vamos fazer bonito! Tarde da onda. Menos é mais! Boa tarde!
9: Não tem jeito, meu compadre. Vambora! Ela vacilou comigo, nós estamos aí, né? Tudo certo.

Boa tarde pra você, 4h18, tá na onda, tá com tudo, Chitãozinho, Chororó, eu menti. Manda um beijão aqui pra Michelle no Palu, tá na sintonia com a gente e ela tá fazendo aniversário hoje, aniversariante do dia. Parabéns, felicidades, muita paz, muita saúde pra você também, tá? Obrigado aí pela sintonia, tamo juntos. Também a Rejane no Nova Suíça, a Rafaela também, nosso muito obrigado no Higienópolis. A Rayane e a Cris também juntinho com a gente no Novo Horizonte. Sejam bem-vindos, meninas. Obrigado aí pela participação, tá? WhatsApp da Onda continua 1-199-9649-4351. 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Passando muita energia positiva.

0: nego.
1: Quando a gente gosta, é claro que a gente cuida.
0: Aí fica fácil, né?

0: Geraldo Alife, boa tarde pra você. 4:30, César Menotti, Fabiano, Zezé de Camargo e Luciano como anjo aqui na programação. Fechando aqui mais uma sequência, hein? Já já tem mais pra você. 5 da tarde, tem o Rancho da Onda.
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3: Onda Livre, boa tarde pra você. Agora 4h34, um ótimo fim de semana. Sabadão aqui na Onda. É muito mais gostoso, é muito melhor, é muito mais música. Sempre com a sua participação. Fique à vontade. Abrindo essa sequência, tem Tiaguinho.

Onda Livre, boa tarde pra você, faltando 14 para as 5. Felipe Araújo, Henrique Juliano aqui na programação Mala Falsa, também Paula Fernandes, teve Gustavo Lima e Eduardo Costa, cheiro de shampoo. Daqui a pouquinho tem o Rancho da Onda, o rancho mais gostoso do seu final de tarde aqui na programação da Onda Livre FM, hein? Daqui a pouquinho tem Sheba Show por aqui na programação e a gente segue trazendo muito mais músicas pra você na tarde desse sabadão 4 de julho, hein? Agora tem Edson Hudson, tem Murilo Ruf. Não tem dia, não tem hora. Boa tarde pra você, um ótimo fim de semana. Foi

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0: Onda Livre, boa tarde pra você, faltando 5 para as 5. Michel Teló, pra finalizar aqui, mais uma edição da Tarde da Onda, desse sabadão maravilhoso, sensacional, em clima de Copa. Se abaixou, já vem chegando também pra comandar o Rancho da Onda, amanhã tem Brasil em campo, estamos na torcida, claro, mandando aqui pensamentos positivos para nossa seleção, que amanhã com certeza entra em campo com tudo e vamos buscar essa vaga para as quartas de final. Quer falar ou não quer falar, Sheba Show?
1: Sempre quero falar.
0: Peraí.
1: É só você apertar aquele botãozinho que eu já estou por aqui.
0: Aí.
1: Tem que ensinar você.
0: Você acompanhou aí o jogo Marrocos
1: e... acompanhando o Marrecos contra o
0: Canadá.
1: E aí, o Marrecos ganhou 3.
0: Levanta um pouquinho mais o microfone.
1: Isso,
0: isso,
1: tá bom. O Marrecos sapecou 3.
0: Três.
1: Aí amanhã o Brasil pega a Noruega.
0: Tá certo. Lembrando que o Marrocos agora vai esperar o vencedor de Paraguai e França, que joga daqui a pouquinho às 6 da tarde.
1: Será que vai dar zebra?
0: Pode ser,
1: será,
0: né?
1: Será que o Paraguai segura a França?
0: É.
1: Comenta aí. Ah, não pode tem onde ser. Comentar, né?
0: Que não,
1: comentar
0: não, não. É só entre nós aqui.
1: Comenta entre os seis amigos aí.
0: Mas, e o que mais? E amanhã? Vamos falar aí o seu placar.
1: Amanhã, eu acho que amanhã... Rapaz, que jogo difícil amanhã, hein?
0: Eu falo Brasil 2-1.
1: 2-1?
0: 2-1.
1: Vou falar 2-0 pra ser diferente. 2-0
0: pra ser diferente.
1: 2-0.
0: Tá bom.
1: Tem bolão rolando aí pra tu ganhar.
0: Valendo, valendo.
1: Valendo um passeio com o Guina Santo.
0: Cafezinho.
1: Lá na China com o Guina Santo.
0: Não, cafezinho, valeu.
1: Cafezinho.
0: Eu pago um café.
1: Café todo dia já faço aqui.
0: E se eu ganhar, você paga um café.
1: É, então tá bom, tá combinado. Já vou deixar pronto, inclusive, já pra você.
0: Beleza, então. Capricha aí na programação.
1: Descansa, amanhã você tem corrida?
0: Tem, amanhã eu estarei amanhã em América.
1: Você tá locutando, é locutando que fala na corrida quando você vai?
0: É, narração.
1: Locuterando.
0: É.
1: Narriando.
0: Narriando.
1: Corrida, qual que é a corrida que você vai amanhã? Da Chersey?
0: Isso.
1: É, a Chersey é amanhã do Charlie Rapp, né? Assiste lá.
0: Grande abraço.
1: Abraço os amigos da Chersey.
0: Chelsea. Isso.
1: Ô, Chelsea, olha aí, ó. O Guina Santo amanhã tá aí.
0: Não tem como falar com você. Valeu, bom trabalho. Até amanhã, meu povo.
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0: Onda Livre, 5 horas em ponto. Nós estamos chegando. Cabocada, meus amigos, meus companheiros, velho. Brutalidade máxima por aqui de agora em até as 8 da noite, até as 7, né? O nosso Rancho da Onda deste sabadão, 4 do mês de julho. Estaremos prosseando com vocês, trazendo as minhocas antigas, trazendo também a sua participação nesse programa. Grosso que nem pescoço de baleia, né, rapaz? Onde nós vai firme? 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E bora lá que tem muita moda boa pra você participar junto com nós. Vamos falar aqui de promoção. Você vai junto com nós, senão o trem fica difícil que nem achar dado redondo, né? E pra começar muito bem, tem Jão Paulo e Daniel por aqui.

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Vamos lá, livre com o padre, 5 horas e 27 minutos. João Neto e o Frederico, que é Xalana no nosso rancho. 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
1: Tô bem encabocado e o Marroco venceu o Canadá neste sábado, agora há pouquinho, né? 3-0, garantiu vaga nas quartas da final da Copa, né? Os gols foram marcados no segundo tempo e com o resultado, a equipe marroquina do Marroco garantiu vaga na próxima fase da competição. Tá aguardando agora o vencedor de Paraguai e França, que entra em campo daqui a pouquinho. Daqui meia horinha na Filadélfia tem Paraguai e França. E aí, que será que vai dar esse trem, né? 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
1: Dá livre, meus patrões. 5 horas e 33 minutos. Caboclo, filho.

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0: Tá com todos, menino, tô grosso, Matias, aqui na onda, quanta moda boa pra você apreciar, né, rapaz? E é o seguinte, hein, nesse momento a gente vai trazer a Ave Maria do Rancho, que é um momento maravilhoso, momento importante, momento que a gente vai fazer essa oração linda de todos os dias, vem chegando uma chuva de bênçãos pra você, pra toda a sua familiagem, pros seus amigos, você que tá procurando um trabalho aí, que Deus abençoe, que você encontre rapidamente, muita saúde pra todo mundo, é um momento de fé, é um momento que todo mundo para ouvir, inclusive nós aqui, né? Toda a equipe. Vem chegando a Ave Maria do Rancho da Onda.
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0: Na Livre Cabocada, 6:03, Ave Maria do Rancho, companheiro, um momento maravilhoso da nossa programagem, bateria recarregada, depois do intervalo a gente abre mais uma hora por aqui, Bru!
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0: Dá livre meus compadre velho, 6:22, lá vem o Sete Ouro chegando por aqui.
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1: Valeu, meu compadre velho, 6:24, tá chegando a espadinha agora, hein? Zezé do Camargo.
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0: livre, compadre. 6:34. É o nosso zap de hoje no Truco do Rancho. Porco Sorto. Segunda-feira tá mais trucada aqui, hein, urso velho.
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5: Dali de Cavalcada, 6:37, noite.
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Mandando as labutas por aqui do nosso rancho deste programa rústico grosso, que nem cintura de sapo. Amanhã estaremos de volta bem cedinho, hein? A partir das 5 da manhã tem o nosso Memória Sertaneja, se Deus nosso Senhor Jesus Cristo assim abençoar e permitir também. Chegou aqui a Dicline e o Fernandes, né? E também a Gabriela. Oi, Gabi, obrigado pelo carinho, tá curtindo aqui também. Que mais? A dona Ana Maria participando com nós também aqui. Tem abração do rancho. O Robson também. Fala, Bruto. Obrigado aí pelo carinho. Gente, fica com Deus. Já que é a saideira, amanhã estaremos de volta. Obrigado, Jardim São Pedro Mercados. Findando por aqui, teu telefone mudo.

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0: Onda Livre, boa noite. A partir de agora tem eu, Thiago Marquezine.
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0: E aí, tudo bem com você? Sábado, bebê. Tô chegando na programação da sua Noite da Onda. E a partir de agora, nós vamos juntos, né? Até a meia-noite com as melhores músicas pra você na sua Noite da Onda. Sou sua companhia e você é a minha. Você vem comigo, convidaço, ligadaço, aqui na programação da sua Noite da Onda, nesse gostoso sabadão que só tá começando. Ó, aumenta o som, vem comigo. Falando em aumentar o som, lembrando, a partir das 10 horas da noite, tem som na caixa. A gente vai arregaçar aqui as modas da boa, aqui na programação em 105,3. Combinado? Bora começar? Noite da Onda tá no ar.

0: foi mesmo, seu danado?
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0: fechando minha primeira sequência. Essa é a programação da sua Noite da Onda. Bora que tem mais, hein? Logo após o break, tô de volta já já.
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0: Onda Livre, boa noite, tamo de volta, bora de músicas. Essa é a Noite da Onda, aqui na Onda Livre.

0: fechando minha primeira hora da Noite da Onda nesse gostoso sábado. Vou pro rapidíssimo break. Você não sai da onda, eu volto já.
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0: Onda Livre, boa noite. Por aqui segue Thiago Marquezine, vamos juntos até a meia-noite.
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0: Já estamos de volta, abrindo mais moda pra você. Não esquece de seguir a Onda Livre no Instagram, tá? Arroba Onda Livre FM, lá você tem as melhores promoções, sempre com as melhores dicas pra você também. Bora de música? A Noite da Onda segue.

0: Mais um sucesso por aqui, fechando mais uma sequência rapidinho. Bora pro break, mas ó, não acabou não, tá? Continua por aqui, rapidinho intervalo. 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
0: 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Onda Livre, boa noite, já de volta pra você. Bora, bora, disse que era rápido, hein? Tem mais músicas por aqui.